todas as dificuldades que você tiver, deve colocar nas mãos de Jesus. Ele pode resolver tudo, tudo que você precisa.